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0: Bronze com Appetite featuring Bruno Mars também, ele aqui, Just the Way You Are, de novo, Rosa Lee, Snap, e lembrando que 10 da noite tem ele, DJ Irai Campos e o The History, Jovem Pan.
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0: ainda Sam Fender, Swedish House Mafia e muito mais aqui na Play. Depois do break direto, voltamos com ele, DJ Iraí Campos, em mais uma edição do The History Jovem Pan, o melhor do flashback aqui na número 1 do Brasil.
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1: Muito bem, senhoras e senhores, em todo o Brasil, ele direto do Clube de Registro de meu amigo DJ Iraí Campos. Boa noite, Iraí.
2: Boa noite. Vamos, ó. Saber quando uma pessoa tá sem voz. Olha lá. Do, ré, mi, fá, sol, lá, si, dó.
1: Não, melhor não, melhor não. Você perdeu o grave da voz, Iraí Campos. Aí não tem jeito, cara, não tem jeito.
2: Não. Tá terrível, amigo. Rouco a semana toda.
1: Bom, vamos lá. Então eu falo aqui a maior parte aqui, Iraí Campos. Fala, galera aí tá convidada pra ir pra The Registro de quem está em São Paulo ouvindo pelo aplicativo aí da Jovem Pan, certo? Eu só não lembro de cabeça o endereço da The Registro, eu preciso de um tostão da sua voz.
2: Gomes de Carvalho, 820 Vila Olímpia.
1: Muito bem, Gomes de Carvalho, nem precisaria saber, é só jogar no Waze e cair pra pista da The Registro. E a galera que está em massa e acompanhando em todo o Brasil, o endereço na internet pra acompanhar as imagens da The Registro na live, Iraí Campos.
2: www.therhistoryjovempanalvivo.com.br.
1: Beleza, tá melhorando, tá isso. Voltando a voz, ó. Tá voltando a voz. Aí você toma aquele golinho de processo.
2: Tem uma.
1: Tá bom? Diga lá.
2: Isso aí. E quem é aniversariante de hoje?
1: Quem?
2: Ah, você tinha que saber.
1: Izu?
2: Não.
1: Não.
2: Olha aqui, ó. Pode cortar o áudio. Corta, quem? Corta o fundo. Tchau comigo.
1: Manda. Ah, um artista, achei que era alguém da casa. Michael Jackson, ele estaria completando hoje quantos anos, Iraí Campos?
2: 68, né?
1: Ih, saudade.
2: 9.
1: Esse faz
2: 8,
1: falta.
2: 68.
1: Esse faz falta. Bora. Quase chegou lá. Grande Iraí, vambora.

0: super dançante pra galera que tá chegando aí na casa, quem tá aí ouvindo em todo o Brasil também. Segura o break hoje, um pouquinho maior, 5 minutos, estamos de volta, é combinado?
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0: sentindo um pouco afônico hoje, Irai. O que você fez, hein, Irai Campos?
1: Não sei.
0: O que aconteceu, Irai? Muita balada, filho?
1: Ah, muita friagem, acho.
0: Tá certo. E cuidado no ar-condicionado aí, mas graças a lá em ar-condicionado, é uma jeito. Casa bacana, todo mundo fica à vontade, se sente confortável, tem belos drinks, uma iluminação incrível. Tá todo mundo convidado em endereço da The History, Irai.
1: Gomes de Carvalho, 820, na Vila Olímpia.
0: Muito bem, vamos pro segundo bloco agora pra galera dançar de montão. E eu quero relembrar um fato, Irai, que sempre gosto de contar a história. Vou contar uma rápida, Irai. Numa emissora, em 1990, um cidadão chamado Ricardo Guedes, em memória, apareceu com 12 polegadas e falou: Beth Keller, abre esse disco agora, agora, vamos tocar agora. Era final de 90, cara, tipo outubro, novembro. Era o Delight Grooves in the Heart. Esse som aí é bem bacana e foi o primeiro clipe, Irai Campos, que tocou na MTV Brasil, que também começou em 1990, nessa época. O primeiro clipe de uma banda estrangeira. Será que tem?
1: Tem sim.

0: Será em Campos terminou.
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o som do BTS na Pan com Slim. Ainda rolou também Depeche Mode, a clássica Strange Love, Ed Sheeran e muito mais. Por falar em clássica, depois do break voltamos direto com clássicos da Pan ao vivo para todo o Brasil.

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0: usava na cédula aí, tá lembra? É, usava máquina de escrever, curtia o seu disco de vinil, dentre outras coisas. Está no ar mais uma edição do Clássicos da Pan, trazendo tudo aquilo que você curtiu, você era feliz e não sabia, ou sabia, não é? Então, seja muito bem-vindo aqui à sua Jovem Pan, ao vivo para todo o Brasil, via satélite também, pelo aplicativo da Pan. Enfim, vamos curtir de montão sons como Diana Ross, Upside Down, teremos One Earth and Fire, Aha, Eurythmics e muito mais. Tem Culture Club também, então prepare-se, aperte os cintos e boa viagem no túnel do tempo, porque está no ar.
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0: What Goes Around, Justin Timberlake, aqui na Pan, também Tears for Fears, Woman in Chains.
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Swift Mix aqui na Pan Sweet Dreams. Antes teve Taylor Swift, The Fate of a Philia. Seguindo sem parar sua música aqui na Pan, no seu domingão, ela Langley, Choosing Texas.

0: Jovem Pan número 1 do Brasil, Katy Perry, Teenage Dream, também teve Terry Swims e The Verve.
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0: Sabrina Carpenter, Man Child na Jovem Pan. Antes teve Elton John com a Britney, Hold Me Closer, também Dido, Thank You. Continue aqui na número 1 do Brasil. Muito mais músicas pra você nesse domingão. Se liga aí, bom dia.
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0: Lipa aqui na Jovem Pan, Hallucinate. Antes, Magic com Rude, Maroon 5 e Sugar. Mais músicas, hora de Pink aqui na número 1 do Brasil. Just Give Me a Reason na Jovem Pan.
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1: Essa foi a Rosalind com o Snap aqui na Jovem Pan. Listen people, don't look any further. Bom domingo pra você, aqui quem fala é o Ricardo Sanz. Seguimos juntos com as melhores.
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5: Bora com mais músicas aqui na número 1 do Brasil, Jovem Pan. Boa tarde, bom domingo. Vem, Bruno Mars pra você, Treasure.

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Essa foi a Olivia Jean, Mena e Nid, aqui na Jovem Pan. Tem mais, tem Marshmallow com Halsey. Be Kind pra você.

0: Alex Warren aqui na Jovem Pan Ordinary. Antes teve Chris Isaac, Wicked Game. Eu sou Ricardo Sen, tamo junto nesse domingão. Boa tarde.
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7: Bora com mais músicas do seu domingão. Tem Sheryl Crow, All I Wanna Do, aqui na Jovem Pan.
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0: David Jamiroquai, Virtual Insanity, também Tate McRae, Bruno Mars, Black Eyed Peas e muito mais. Continue aqui na número 1 do Brasil, um domingão pra você. Se liga aí na Pan.
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6: Bem-vindo, bem-vinda, Jovem Pan. Eu sou o Ian, que vamos juntos até as 8 da noite aqui na Número 1 do Brasil.
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0: House, Taylor Swift, Moss Barkley, Lola Young, Bruno Mars e a Madonna. 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

0: 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Com Tios in Texas, ainda teve Sugar Ray, Coldplay, Snap, Tate McRae. Depois do intervalo, tem uma atrás da outra.
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21: Seja bem-vinda, Jovem Pan, por aqui, Dinho Oliveira. Ótima noite de domingo pra você. A número 1 do Brasil.

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0: Pizza Mistake. Lembrando que logo mais à meia-noite, horário de Brasília, tem os clássicos da Pan, mais uns clássicos de volta aqui na número 1 do Brasil, aqueles sons do passado de volta aqui na Jovem Pan.
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